Agradeço aos padres da arquidiocese pela acolhida a você. E saiba que você vai fazer muita falta aqui em Nazaré. Mas nós estamos felizes, muito felizes, que você está seguindo a tua vocação. Por isso, ele trabalhou muito, lui ha servito muito.